0: Gago, hein, Maria?
1: Ei, que tem, que tem, que
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0: Borrachito, hein, Maria?
2: Maria, você foi. 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
0: Pentingo, hein, Maria?
1: Toma

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